0: Segura o Hit, Guilherme Benuto, Ana Castela
1: e Adriano Rude.
0: Vamos assim, ó.
2: Ai, se eu achasse uma boca igual a sua, era bom demais. Ai.

0: Graças, minha maior.
1: É boiadeira.
2: É boiadeira.
1: Ana Castela!
0: Maiara de Vida!
1: Não, a princesa, gente.

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Tu foste atrás de um sonho de malas feitas, sem ter garantias e à procura de um abrigo. 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

0: você.
1: Qual o seu nível de coragem para viver o novo de Deus? Você precisa de coragem para viver novas coisas. Muitas pessoas desejam ser muitas coisas, mas não mudam o que fazem todos os dias. Ei, se todos nós acreditássemos no potencial que nós fomos presenteados por Deus e fizéssemos alguma coisa, a maioria...

acredite. Se prepare. Tenha iniciativa. Mas no fim, mantenha o caráter. Você tem que usar tudo para viver o seu destino profético, para viver algo novo. Você precisa buscar onde é que o meu potencial destrava. Onde é que o meu potencial explode? Acha! Você tem que parar de dar desculpas pra você. Você precisa achar aonde você brilha, porque Deus te fez pra brilhar em algo. Você crê que Deus te fez pra brilhar em algo? Deus já te descobriu. Foi ele que colocou dons e talentos em você. Ei, olhe pra dentro de si. Eu queria que você conseguisse ver uma foto do potencial intacto que existe dentro de você. Você é filho, filha de Deus. Quando Deus nos fez...

vida de cachorrada, da vida de putaria. Mais um hit pra conta, bebê. Esquece! Muito obrigado.

Deus nosso Pai, as consolações do Espírito Santo seja sobre todo o povo de Deus espalhado na terra.